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estão jorrando rios de água viva. Por isso ele fala de alma farta com tutano e gordura. Ele descreve uma satisfação plena aqui, essa ideia. Eu estou plenamente satisfeito. Ele medita, ele não pensa em outra coisa durante as vigílias da noite. Ele declara, tu tens sido o meu auxílio. Eu estou à sombra das tuas asas, mesmo no deserto, e eu posso cantar jubiloso como o pintinho pode cantar ou piar debaixo das asas da sua mãe. Aqui mais uma lição. Irmãos, o amor pactual de Deus é o banquete da alma em meio à escassez. Não é assim que dois jovens ou um casal cheio de amor fala: olha, mesmo debaixo da ponte, estar com você é o melhor lugar. Mesmo na fome, ter o seu amor me satisfaz. Mesmo pobre, o seu amor me enriquece. Não é isso que os amantes dizem? Porém, os amores deste mundo podem acabar. Eles não salvam. Mas o amor pactual de Deus é um banquete para a alma em meio à escassez. Saber que somos amados de Deus desde a eternidade. Quando tudo falta, meus irmãos, a graça que flui desse amor é suficiente. E se você já passou por deserto, crente, você vai confirmar isso comigo. Quantos momentos de deserto, em quantos momentos você buscou a Deus, você clamou, você chorou, você derramou a sua alma e Deus veio com poderosa virtude, encheu a sua alma de uma paz que excede todo entendimento e que você não conseguia explicar e de uma alegria que o arrebatou, mesmo naquele momento ainda difícil. Você já experimentou a graça de Deus no deserto. Por isso, meus irmãos, quando tudo falta, a graça é suficiente. Lembra de Paulo, 2 Coríntios 12:9? Aquele espinho na carne que não sabemos o que era, uma doença dolorosa que ele carregava por 14 anos, e por 3 vezes ao longo desses 14 anos ele pedia ao Senhor para que o retirasse, e o Senhor disse o quê? Então ele me disse: a minha graça te basta, porque o poder se aperfeiçoa na fraqueza. Meus irmãos, o verdadeiro crente pode ser privado de quase tudo, mas se ele tiver a consciência da presença do Senhor, nada lhe faltará. É assim que Davi, mesmo fugindo, consegue dormir, consegue cantar, sua alma está segura, porque está escondida à sombra das asas do Altíssimo. Por isso ele pode cantar a satisfação em Deus acima da vida. Em terceiro e último lugar, depois de experimentar a presença de Deus, o que nós estamos sabendo é o seguinte: o narrador só nos mostra o choro, não é? Davi é subindo, chorando, pés descalços, cabeça coberta, sinal de vergonha. Mas este salmo ilumina o contexto da passagem. Houve um momento nessa peregrinação no deserto em que, depois de buscar, possivelmente por um longo tempo, Davi começa a lembrar da palavra de Deus, do culto, dos momentos em que o Senhor o livrou, e a sua alma começa a experimentar a alegria e satisfação em Deus antes de ter o trono restaurado. Isso leva à segurança em Deus. Versos 9 a 11. Ele diz: porém, os que me procuram a vida para destruir, abismar-se-ão nas profundezas da terra. Serão entregues ao poder da espada e virão a ser pasto dos chacais. O rei, porém, se alegra em Deus. Quem por ele jura, gloriar-se-á, pois se tapará a boca dos que proferem mentira. A última seção do Salmo, meus irmãos, mostra a segurança em Deus diante dos inimigos. Ela mostra o fruto da comunhão que brota de um amor fiel. Qual é o fruto? Um dos frutos: confiança inabalável. Confiança inabalável é o fruto do amor fiel.

Observe o progresso. Como ele começa? A minha alma tem sede de ti, meu corpo te almeja como terra árida, exausta, cansada, sem forças, sem água. Observe o progresso da aridez para a satisfação e o louvor, e deste para a segurança inabalável. Os que me procuram a vida para destruir serão sepultados, literalmente, nas profundezas da terra. O rei, porém, quem é o rei? Davi. É interessante que na narrativa, ainda que ele esteja, tenha sido defenestrado do trono, a palavra rei ocorre ali. Você vai ler, se você quiser, em casa, segundo Samuel 15, o tempo todo, fulano falou para o rei, então o rei disse, ou seja, o narrador está dizendo, ele continua rei, ele é o rei ungido de Deus. Mas é só no fim do salmo que Davi se refere a si mesmo na terceira pessoa e pelo título, pelo ofício que ele recebeu de Deus. Mesmo deposto, é isso que mostra, mesmo deposto, Davi confia que o trono lhe será devolvido por aquele que não falha em nenhuma das suas promessas. Ele chama a si mesmo de rei, não é por arrogância, ele nem tem como ser arrogante, ele está caminhando pés descalços, não é por arrogância, mas é por fé. Porque o trono foi usurpado, mas a promessa de Deus permanecia. Ele sabia que o Senhor o sustentaria, que a justiça triunfaria. Davi não ignora a realidade do perigo. Os inimigos ainda o caçam. Absalão ainda quer matá-lo, está planejando, criando estratégias. Mas agora Davi enxerga os inimigos da perspectiva de Deus. Irmãos, quem está escondido à sombra das asas do Senhor já venceu a batalha mais importante, a da incredulidade. Eu vou repetir. Quem está à sombra das asas do Senhor já venceu a batalha mais importante, a batalha contra a sua própria incredulidade. Essa é a batalha que se instala na sua mente e no seu coração. Por isso, quando no deserto, mais do que desejar sair dele, você precisa se concentrar na batalha que se instala no seu coração, quando Satanás o instiga a desistir e procura lhe mostrar que não vale a pena, que é melhor entregar os pontos. Isto mostra, meus irmãos, e aqui vai uma aplicação, que a comunhão com Deus não apenas consola, a comunhão com Deus nos fortalece. E a alma satisfeita em Deus é também a alma confiante em Deus. Quem aprendeu a dizer, a tua graça é melhor do que a vida, também pode dizer, o rei se alegrará em Deus. O Salmo 63, meus irmãos, já estou aqui concluindo. Este Salmo, ele obviamente descreve a firmeza de Davi, mesmo no momento do deserto. Mas Davi, ao fazer isso, não o faz por sua própria virtude. Ele tinha acabado de cair no caso de Bate-seba. Davi está aqui sendo movido pelo Espírito de Deus para ser um reflexo, um tipo de Cristo. Então, em primeiro lugar, nós vemos Cristo nesta experiência porque o nosso Cristo passou por deserto. Assim como Davi, o filho de Deus, também foi rejeitado, abandonado, traído e perseguido. Mas diferente desse rei pecador, Cristo não buscava um trono terreno, mas cumprir a vontade do Pai. É o mesmo ungido. Na verdade, é o verdadeiro ungido. E no deserto da tentação, Jesus mostrou que é realmente mais precioso ao responder, nem só de pão viverá o homem, mas de toda palavra que procede da boca de Deus, em Mateus 4:4. E na cruz o nosso Cristo provou o abandono mais profundo para que nós jamais fôssemos abandonados. E ali, quando parecia perder a vida, ele nos concedia algo melhor do que a vida, a graça eterna que nos reconcilia com o Pai.
Antes de tudo, queridos, Cristo é o verdadeiro sedento. Ele precisou clamar, tenho sede, para que nossa sede seja satisfeita. Cristo é o verdadeiro adorador, que exaltou o Pai mesmo em agonia. Cristo é o verdadeiro rei, que hoje se alegra em Deus e reina sobre todos os que foram alcançados pela sua graça. Mais do que tudo, Cristo é a água que nos mata a sede. Lembra? Em João 7, 37 a 39, no último dia da festa dos tabernáculos, o grande dia da festa, o Senhor Jesus se pôs de pé e diz: quem, se alguém tem sede, vem a mim e beba. Quem crer em mim, como diz a Escritura, do seu interior fluirão rios de água viva. E ele havia dito para a mulher samaritana: aquele que beber dessa água tornará a ter sede, mas aquele que beber da água que eu lhe der, esta água lhe será uma fonte a jorrar para a vida eterna. Falando do Espírito Santo. Assim, quando nós confessamos com Davi, a tua graça é melhor que a vida, nós o fazemos à luz de uma revelação superior à que Davi recebeu. Nós a fazemos à luz da cruz. É interessante que quando João observa que quando o soldado enfiou a espada no lado de Jesus, diz que do seu interior saíram sangue e água. E embora tenha sido literalmente, João não está falando à toa. É da carne ferida de Cristo que sai a água da graça, que nos dessedenta no deserto. Então, quando nós falamos com Davi, a tua graça é melhor do que a vida, nós fazemos isto à luz da cruz, onde a graça se fez carne e se revelou amor, que é de fato melhor do que tudo que podemos perder. O Salmo 63, portanto, meus irmãos, é o cântico de alguém que perdeu quase tudo, mas encontrou o essencial. No deserto de Judá, Davi descobriu que o bem mais precioso não era a vida nem o trono, mas a graça, a presença e o amor pactual do Senhor. Irmãos, muitos servos de Deus, ao longo da história, nos deram exemplo. É exatamente nos desertos que surgem as melhores composições da história. Conhecemos a história do servo de Deus que compôs o hino, o Deus Fiel, quando ele perdeu seus filhos e só sua esposa escapou de um acidente, de um naufrágio do navio. Ali, quando ele passou pelo lugar onde seus filhos morreram afogados, ou melhor, é o hino Sou Feliz. O que você acha que levou o homem a olhar para aquelas águas, ao imaginar que os filhos estavam ali submersos? O que você acha que o levou a olhar para aquelas águas e cantar

deserto da perda dos filhos. Nesse momento, a graça, o amor pactual de Deus firmaram o coração desse servo. Assim como o deserto da cegueira levou outra serva de Deus, acho que é Fanny Crosby o nome dela, a compor um dos mais belos hinos, que diz:

É esse amor fiel. É essa água que Cristo dá, que faz o justo cantar no deserto. Eu termino, meus irmãos. Tenham em mente que quando tudo que valorizamos é abalado, o Espírito Santo nos conduz a essa mesma descoberta. Cristo é melhor do que tudo mais. Cristo é melhor do que a nossa saúde. Cristo é melhor do que nossas riquezas. Cristo é melhor do que os nossos filhos. Cristo é melhor do que nosso cônjuge. Essa graça é a graça que sustenta no deserto, que consola na perda, que faz o coração cantar quando o corpo chora. A tua graça é melhor do que a vida. Meus lábios te louvam. Que essa seja também a nossa confissão de fé, não apenas em tempos de bonança, mas principalmente quando estivermos no deserto. Vamos orar. Louvamos o teu nome, ó Deus, porque de fato aqueles que já têm caminhado com o Senhor têm experimentado a tua graça é melhor do que a vida. Quando olhamos para os momentos mais difíceis que passamos, aqueles quando o chão sumiu embaixo dos nossos pés, a tua graça estava lá. O Senhor, lembrando-nos o sacrifício do seu Filho, ao nos declarar que o Senhor nos amou desde a eternidade e que o seu amor continuará o mesmo. Ajuda-nos a nos fortalecer e a nos satisfazer desse amor e a tanto nos satisfazer que viemos a desistir das porcarias que o mundo oferece e que tantas vezes nós nos lambuzamos com elas. Ajuda-nos a nos satisfazer na graça que flui de Cristo. É em nome dele que nós oramos e te agradecemos. E que a graça do nosso Senhor e Salvador Jesus Cristo, o amor sacrificial de Deus, nosso Pai, e a comunhão consoladora do Espírito, seja conosco e com todo o povo de Deus agora e para sempre. Amém.

0: Muito bem, chegamos ao final do nosso programa Palavra da Verdade. Eu espero que a Palavra de Deus, de fato, encontre guarida no seu coração. E se você quiser nos visitar, ali na Lourival Silva com Horácio Mardel de Magalhães, Terceira Igreja Presbiteriana de Boa Vista, você será muito bem recebido. Às 8h30 da manhã temos o culto matutino e às 18h30 o culto noturno. A igreja fica bem perto da Praça Mané Garrincha, a rua Lourival Silva é a rua de trás da praça. Então, até lá, se você quiser estar conosco. Vamos orar. Senhor nosso Deus, louvamos o Teu nome por mais uma oportunidade de pregarmos a Tua palavra através desse veículo, Senhor. Louvamos o Teu nome porque sabemos que a Tua palavra não voltará para si vazia. E rogamos que com poder o Espírito Santo a use para a salvação dos perdidos, para a santificação dos crentes, para a correção das deficiências da fé, para a renovação, ó Deus, da fidelidade dos crentes ao Senhor e renovação da sua fé em Ti. Em nome de Jesus, nós oramos e agradecemos. Amém. Até a próxima semana, se o Senhor Deus assim permitir, e tenha amanhã um excelente dia do Senhor.
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1: Aumente o som! Nosso sábado entre parentes começou! Comigo, Daiane de Paula. E claro, com você também, meu amigo, meu irmão, meu parente. É isso mesmo. Agora, 4 de julho, às 10 horas e 16 minutinhos, o nosso programa está começando. E debaixo dessa chuvinha, né, pessoal? Marcando aqui a temperatura 27 graus. É uma manhã de chuva e a gente declara que são chuvas de bênçãos para as nossas vidas e acordamos desse jeito, né? É tirando os casacos do guarda-roupa, é tirando as blusas de frio. Agora dá para usar, agora a gente pode usar e se encapando todo aí para não pegar essa chuva que está sendo quase inevitável. Para eu entrar aqui no estúdio, eu já tomei um banho de chuva. Mas são chuvas de bênçãos, pessoal. E eu estou muito feliz de estar retornando aqui com vocês. A boa novidade, a boa notícia é que eu entrei de férias. Então, estaremos juntos aqui durante os sábados. E se Deus quiser, quero estar também aqui com vocês. Quero saber quem está na escuta. Um alô especial aos meus amigos taxistas, lotações, motoristas de aplicativos, carreteiros que me escutam, que estão trabalhando, pessoal, mesmo em dia de sábado. E é em dia de sábado que a gente precisa mesmo, né? Que a gente não pode se molhar, que a gente precisa de uma carona e eles são os nossos amigos dispostos a oferecer essa carona. São bons motoristas, são homens e mulheres de Deus que trabalham, mesmo em meio ao sábado, mesmo em meio a essa chuvinha boa que dá vontade de ficar em casa e ficar deitado debaixo da coberta. Mas estamos aí na atividade e eu desejo, olha, muitos pixes caindo na conta em nome do Senhor Jesus. Meu bom dia também especial àqueles que estão em casa. É, temos aqueles que estão de férias já. Temos aqui, olha, nossos ouvintes mirins. Quero saber se eles entraram de férias aí e estão nos ouvindo. Meu bom dia especial a vocês que estão em casa, talvez tomando um cafezinho, acordaram tarde ou então já no preparo do almoço. Quero receber as fotos do que vai ser o almoço hoje para eu já saber o que, que eu vou almoçar. Quero saber, quero receber as fotos da panela no fogo, do frango sendo feito, do bife sendo frito. Eita, meu Deus, já tá me dando fome também. Meu bom dia a você. Meu bom dia também, olha, quem me escuta pela internet. Por meio da internet, a Rádio Parente FM pode ser ouvida nos quatro cantos de Roraima e além de Roraima, né? Os quatro cantos do Brasil e fora do Brasil também, é isso mesmo. Pela Radiosnet ou pelo nosso site, Rádio Parente FM, você pode nos acompanhar. E nós temos muitos ouvintes, não só de Boa Vista, não só de Boa Vista e nem só de Roraima também, né? Temos aí, olha, muitos paraenses, muitas pessoas de outros estados em peso aqui com a gente. E a gente fica muito feliz. Inclusive, eu quero saber de onde você está me escutando e por onde você está me escutando. Se é pelo radinho em casa, aí na cozinha, aí na sala, ou se é por meio do carro, ligou o rádio, sintonizou na Parente FM. Eu quero saber se você está me ouvindo pelo celular. Me mande a mensagem aqui. Participe com a gente. Nosso número 99116-1059. Eu vou repetir para dar tempo de você anotar por aí. 99116-1059. 3359. Mande a sua mensagem me falando aí, olha, a sua localização, de onde você está me ouvindo e como você está me ouvindo. Eu quero saber como estão todos os meus parentes, se estão bem nessa manhã desse sábado, se estão aqui na minha escuta, né, mesmo eu tendo pegado muitos cartões amarelos. Meu Deus do céu, não estou com cartão vermelho, mas quase, né, quase sendo expulsa aqui por vocês, mas estamos de volta, se Deus quiser, vamos permanecer, estamos em período de férias, então me comprometo de estar com vocês aqui todos os sábados e vamos fazer o programa juntos, né, o programa realmente entre parentes, nosso programa musical. Você também pode compartilhar a sua playlist com a gente, aquela música que não sai da cabeça. Nós geralmente temos, né, uma música ali do momento, e a música tem esse poder enorme de nos transmitir a uma época, a uma sensação, a um momento da nossa vida e não da nossa vida. Então, geralmente, nós temos a música do momento, a música que faz parte aí do momento atual da nossa vida, e eu quero saber qual é a sua música. Compartilha com a gente, compartilha a sua playlist. Você aqui, olha, pode acionar os botões. Quem está na minha companhia é a Erika Pita. O seu pedido é uma ordem e ela vai aqui, olha, colocar a sua música. 99116-1059. Mas para começarmos, e nesse clima de chuva, nós vamos ouvir aqui, olha, nossa primeira música, que é uma declaração de fé. Nessa manhã de chuva, nós declaramos que são chuvas de bênção, são chuvas de poder. E é esse louvor que nós vamos ouvir, olha, Chuva de Poder, da cantora e compositora Estila. Essa canção foi lançada em 2005 no álbum ao vivo Terremoto. E o que torna essa música tão especial é justamente a sua mensagem, né? Chuva de Poder não é apenas um clamor que vai ser por bênçãos, mas é um pedido para que Deus derrame sobre nós o seu Espírito Santo. E é esse Espírito Santo que traz renovação, que traz santidade e que traz transformação. Na Bíblia, ouvintes, é interessante que a chuva, ela simboliza vida, simboliza restauração e simboliza todo o agir de Deus, a providência de Deus. Então, assim como a terra seca precisa da chuva para florescer, assim como o tempo precisa da chuva para que haja mudança de estação, para que haja o crescimento frutífero ali da terra, o nosso coração, ele também precisa da presença do Senhor para que seja renovado todos os dias. E a letra expressa justamente isso, esse desejo sincero de ser regado pela graça de Deus. E é justamente para que a nossa fé volte a crescer, volte a florescer, e para que a nossa vida espiritual, ela também volte a florescer, para que ela seja fortalecida. Essa canção, ela também nos ensina sobre o avivamento, e esse avivamento, ele começa dentro de nós. Então, antes mesmo de nós pedirmos, né, para que o mundo seja transformado, o avivamento, ele começa por nós. Nós somos convidados a permitir que o Senhor, ele faça parte das nossas vidas, para que o Senhor entre no nosso coração e nos transforme de dentro para fora. Então, mais do que um louvor, Chuva de Poder, que é o louvor que nós vamos ouvir agora, é uma oração de quem reconhece que sem a presença de Deus não há vida, não há força e não há verdadeiro crescimento espiritual. Por isso, prepare o seu coração E vamos fazer dessa canção, desse louvor, a nossa oração inicial, declarando que essa chuva é uma chuva de poder, são chuvas de bênção. Que o Senhor derrame sobre nós a chuva de poder, a chuva de bênção, a chuva de unção que Ele quer derramar nas nossas vidas. Então, vamos ouvir agora Chuva de Poder, da cantora Estela.

glória a Deus e que essa chuva seja derramada nas nossas vidas. Agora, nós vamos ouvir uma canção que atravessou gerações e continua sendo um dos grandes clássicos da nossa adoração brasileira, que é O Chão Vai Tremer, de Davi Sassi. Embora muitos conheçam essa música na voz de Davi Sassi, ela foi composta por Davi Sassi e por Luiz Arcanjo e ficou conhecida inicialmente nos tempos do Ministério Trazendo a Arca. Em 2011, Davi Sassi regravou a canção no álbum ao vivo No Caminho do Milagre, um dos projetos mais marcantes da carreira solo do cantor. O tema central dessa canção que nós vamos ouvir é a manifestação gloriosa da presença do nosso Deus. A letra, ela vai descrevendo o Senhor como o Senhor dos Exércitos, o Rei Soberano que vem em glória, que vem em santidade e que vem em poder. E as imagens que fazem referência a olhos de fogo, voz de trovão e vestes brancas fazem referência às descrições do nosso Jesus, que é glorificado, encontrado no livro de Apocalipse. O significado real desse louvor não é dizer literalmente, né, que a terra vai tremer, que o céu vai se abrir, mas é anunciar que quando Deus se manifesta, nada permanece igual. A presença do nosso Deus transforma ambientes e fortalece aquelas pessoas que podem estar abatidas, que podem estar tristes. O nosso Deus, ele transforma os cenários. E quando ele faz essa transformação, ele revela a sua majestade. Essa canção, ela desperta a nós a uma reverência, a essa expectativa e esse desejo, essa fé no agir sobrenatural do nosso Deus, que é o Deus dos impossíveis. E além disso, o refrão, ele declara: o céu vai se abrir e os anjos de Deus vão descer e subir. E isso nos lembra a promessa de Deus e a promessa de que Deus, ele e a sua presença acompanha o seu povo. A música nos convida a viver com os olhos voltados para Cristo, reconhecendo que ele continua reinando, ele continua agindo em favor daqueles que o buscam, do seu povo. Então, é uma referência e nos convida a termos confiança, a depositarmos a nossa confiança no sobrenatural do nosso Deus. Porque quando o nosso Senhor, que é o Senhor dos Exércitos, que é o Deus do impossível, que é o Deus dos deuses, ele se manifesta, toda a nossa incredulidade dá lugar à fé. E todo o ambiente, que era um cenário caótico, dá um lugar à manifestação gloriosa do nosso Deus. E toda essa glória pertence somente a Ele. E é dando glória, dando a honra ao Senhor dos Senhores, ao Deus do impossível, que nós vamos cantar agora. O Chão Vai Tremer, de Davi Sassi. O que anda no meio dos sete?